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1: Olá, bom dia. Muito bom dia para você que está sintonizado aqui na Positividade FM. Eu sou Marcos Soares. Estou trazendo para você a partir de agora aqui pela Positividade FM as notícias de hoje do Atualizando. O Brasil teve um sábado histórico em Wimbledon nas disputas juvenis de duplas. Guto Miguel conquistou o título ao lado do esloveno Žiga Žesko. Após vencerem a final contra os norte-americanos Michael Antonios e Andrew Johnson por 2-7 a 0, com parciais de 6-1 e 6-4. Atual número 1 do mundo no ranking juvenil e campeão de Roland Garros neste ano, Guto comemorou mais um importante resultado para o tênis brasileiro. A Prefeitura de Niterói lançou a Rede Caramelo, uma nova política municipal de proteção animal que reúne e amplia os serviços já oferecidos na cidade. Entre as medidas anunciadas estão a criação de um hospital municipal veterinário, com entrega prevista para 2027, um centro de atendimento a animais silvestres e auxílio para protetores que acolhem animais vítimas de maus tratos. O programa também prevê a ampliação das ações de castração, campanhas de adoção, atendimento veterinário gratuito e iniciativas voltadas ao bem-estar animal. 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Daqui a pouco tem mais um Atualizando.
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2: A Prefeitura do Rio ampliou o programa Ambulante em Harmonia com a inauguração de uma nova área regularizada para comerciantes ambulantes em Campo Grande, na Zona Oeste. 50 trabalhadores receberam licença para atuar em novas barracas padronizadas em pontos definidos pela Secretaria Municipal de Ordem Pública. A iniciativa busca organizar o comércio de rua, melhorar a circulação de pedestres e oferecer mais segurança aos ambulantes. Com essa nova etapa, o programa passa a atender 12 localidades do município e, segundo a prefeitura, já concedeu cerca de 1.100 autorizações e distribuiu aproximadamente 1.400 barracas padronizadas. A brasileira Luísa Stefani e a canadense Gabriela Dombrowski ficaram com o vice-campeonato de duplas femininas em Wimbledon. Na final disputada no último domingo, elas foram derrotadas pela francesa Kristina Mladenovic e pela chinesa Han Yuguo por 2-0, com parciais de 6-3 e 7-5. Com a campanha, Luísa Stefani se tornou a primeira brasileira da era aberta a disputar uma final de duplas femininas no torneio e deve assumir a quarta posição no ranking mundial da modalidade na atualização desta segunda-feira. 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Daqui a pouco tem mais um atualizando.
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1: Ótima manhã para você aqui na Positividade, tá saindo da região metropolitana, Itaboraí, São Gonçalo, BR-101, com movimentação maior já no contorno, nos acessos à ponte entre a Praça do Pedágio e o Mocanguê. Caminho pela ladeira da Caixa d'Água e Alameda tem melhores condições. Para quem sai da Baixada, dê preferência vermelha. Brasil já tá com trânsito mais intenso, principalmente em Irajá, ali no Trevo das Margaridas. 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Já tem mais aqui na Positividade.

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1: Oi, tudo zen?
2: Respira fundo e reflete comigo. Quantas vezes você disse sim quando queria dizer não? Convido você a trocar urgência por propósito. Simplificar não é fazer menos, é fazer melhor. É abandonar compromissos sem sentido e valorizar o presente. 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Então pensa, se não for um sim óbvio, é um não óbvio. 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
2: Os acidentes envolvendo motocicletas continuam crescendo no estado do Rio de Janeiro e já representam um dos principais desafios para o trânsito e a saúde pública. Na linha amarela, quase 70% das ocorrências registradas envolvem motos. Entre janeiro de 2024 e junho deste ano, foram 1.402 acidentes que resultaram em 23 mortes e 59 feridos graves. Em todo o estado, o Corpo de Bombeiros atendeu mais de 20 mil acidentes com motocicletas entre janeiro e maio deste ano, um número superior ao registrado no mesmo período de 2024. O aumento das ocorrências também tem impactado aos hospitais da capital, onde 7 em cada 10 vítimas de acidentes de trânsito atendidas nas emergências são motociclistas ou passageiros de motos. E faltando menos de 3 meses para as eleições gerais, o calendário eleitoral entra em uma nova fase. A partir de 20 de julho, os partidos poderão realizar convenções para definir seus candidatos e também será aberto o prazo para a solicitação do voto em trânsito. As candidaturas deverão ser registradas até 15 de agosto, mesma data que antecede o início da propaganda eleitoral prevista para 16 de agosto. O primeiro turno das eleições será realizado em 4 de outubro e o segundo, se necessário, no dia 25. 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Daqui a pouco tem mais um Atualizando.
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2: De volta aqui na Positividade, vamos dar um giro pela cidade, começando pela Barra e Jacarepaguá, região sudoeste. Você que está vindo aí pela Ayrton Senna, vai encontrando maior movimentação na Gardênia e na chegada à CDD. O caminho pela Grajaú Jacarepaguá apresenta boa circulação, autoestrada Lagoa Barra com trânsito maior já em São Conrado. Quem está pela Zona Norte, atenção na Rei Pelé e também na Radial, caminho pela Visconde Niterói é sempre uma alternativa. Para quem está saindo pela Marechal Rondon, atenção, trânsito mais intenso, tem sinal que não está funcionando. Para variar, você que está seguindo aí pela Barão no Bom Retiro e depois por Vila Isabel, vai ganhando um pouco mais de tempo. 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O Atualizando volta já.
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0: Mata, Seu Jorge, Marina e Caetano Veloso. Não é. Amanhã, 6 da manhã, tem mais Brasilidade.
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0: Bom dia pra você que tá aqui na Positividade 104.5. Um abraço aqui do Carlos Alberto pra você que tá começando a sua semana, a sua segunda-feira, 13 de julho de 2026. Que você tenha uma semana e um dia maravilhoso, bacana, produtivo, cheio de positividade, com esta chuvinha e esta frente fria que chegou ao Rio de Janeiro, deve permanecer até quarta-feira. Mas daqui a pouquinho conta a previsão da meteorologia pra hoje pra você, tá? Agora 7h04, a gente começa muito bem. Prince, positividade. 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

FM 104.5. Foi só pra gente começar. Treasure, Bruno Mars, Madonna Music, Prince, Kiss. 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

0: 17:26.
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3: De volta aqui na Positividade, atenção você que está saindo de casa agora, chove em alguns pontos do Rio, pistas escorregadias, está pela Barra Jacarepaguá, atenção nos acessos, a linha amarela, trânsito mais intenso, na Grajaú Jacarepaguá, atenção também na Serra e ali pela Estrada dos Três Rios. Está saindo pela Zona Sul, Borges Medeiros com trânsito nosso de cada dia, ali próximo ao Clube Naval, na chegada também a Ípica. Para quem vai pela Iptaço Pessoa, o panorama é semelhante na Fonte da Saudade, pela Orla sem dificuldade, saindo da Zona Norte, atenção pela Rei Pelé, o caminho pelo Rio Comprido é um pouco mais longo, mas está chegando sem maiores dificuldades na Cidade Nova, Largo do Estácio e rumo ao centro da cidade. 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O Atualizando volta já, não sai daí não.
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0: Positividade FM 104.5, já tinha ouvido? O nome é Colony. A música Causas Naturais. Teve também Beatles, Twist and Shout. 7 horas 32 minutos, bom dia. Ah, você não viu? Repito. 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
0: Repita, 7:32. Agora já virou 33.

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Positividade FM 104.5, Elton John e Dua Lipa, Cold Heart. Tears for Fears, Advice for the Young. Advice for the Young at Heart. Coisa linda. Quanto, tem que saudade, né? Você ouve uma, começa o dia ouvindo uma música assim, o dia fica até melhor, né? 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

0: 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Essa música, já sei, você lembrou de alguém? É, da Marisa Monte. Regravada pela Ana Rato, com dois T's de tatu. Ana Rato, Passe em Casa. Teve também Fastball the Way e Florence and the Machine, Dog Days Are Over.
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0: É, hoje o que não vai faltar é assunto aqui no Esporte com Positividade com Alexandre Araújo. Muitos acontecimentos, final de semana, as semifinais prometiam e prometem. E deixa eu ver aqui se a nossa conexão já está pronta com Alexandre. Bom dia, Alexandre! Como você está, Alexandre Araújo? O que não vai faltar é assunto hoje, né, Alexandre? Bom dia!
2: Fala, Casobi, tudo bem? Bom dia pra você, pros amigos ligados aqui na Positividade. Estamos chegando à reta final da Copa, hein, Casobi?
0: Oi, repete aí que eu não consegui ouvir direito, Alexandre.
2: Estamos chegando aqui à reta final da Copa do Mundo. Teremos nesta terça-feira o primeiro confronto dessas semifinais, um jogaço.
0: Agora eu tô ouvindo bem, estava com uns problemas aqui no ouvido, som, chiado, mas esses confrontos com certeza prometem. A gente vai falar também dos jogos que a gente viu ontem, anteontem, enfim, ontem não, anteontem.
2: Verdade, ó. Vamos começar terça-feira, teremos França e Espanha, a gente vai conhecer o primeiro finalista da Copa do Mundo. A França tá tentando aí o seu tricampeonato, quer se juntar ao grupo da Argentina, que é tricampeã, pode buscar o tetra, e a Espanha está tentando o bicampeonato, foi campeã em 2010, quer se juntar à seleção da França e ao Uruguai, que tem duas Copas do Mundo. O confronto, a Espanha está levando vantagem. Foram 18 partidas, 13 vitórias da Espanha, 7 empates em 38 confrontos. Ou melhor, 18 vitórias da Espanha, 13 da França e 7 empates em 18 confrontos. A Espanha venceu 7 dos últimos 10 jogos, tem uma boa vantagem, inclusive aí na Eurocopa, derrubando a seleção francesa na fase semifinal. Casório, é um jogo muito duro, muito difícil, né, a gente apontar aí um favorito para esse confronto entre França e Espanha.
0: Normalmente a França já entraria como favorita, né, pelas últimas atuações, pelo que a gente viu da Espanha jogando ultimamente, mas aquela velha história, né, Alexandre? Clássico não tem favorito.
2: Não tem favorito. Você pega aí o elenco francês, que hoje ocupa a primeira posição no ranking mundial, é o elenco mais caro de todos, avaliado em quase 9 bilhões de reais.
0: É muita coisa.
2: É muito dinheiro. E a equipe espanhola não fica muito atrás também, né? A Espanha, que é a terceira colocada no ranking, é a atual campeã da Euro, vale 7 bilhões de reais o elenco espanhol. Agora está tendo uma polêmica muito complicada, né, entre um ex-ministro, deve ter visto, o ex-ministro espanhol, o Mariano Rajoy, né, que ocupou o cargo entre 2011 e 2018, está elogiando a seleção francesa, mas disse o seguinte, abre aspas, para o ex-ministro espanhol: a França não tem nenhum jogador francês. Está jogando muito bem, será um adversário formidável. Isso pegou muito mal.
0: Ele não é o primeiro a induzir as pessoas a imaginarem isso que ele acabou de dizer, né? Você viu até que o ex-goleiro Chilavert, ele falou a mesma coisa quando falou, mas só tem africano nessa seleção. Exatamente. Da França. Não foi? É quase a mesma declaração.
2: É a mesma coisa. Né? É uma declaração que está sendo considerada racista pelos franceses. Vale lembrar aqui que os jogadores da seleção francesa, dos 26, 23 nasceram na França. Os 3 que nasceram fora da França também são franceses, têm a cidadania francesa.
0: Mas com aquela descendência, né, próxima, pai ou mãe, né, de outro lugar.
2: Exatamente, o que é muito comum hoje em qualquer seleção da Europa.
0: Qualquer, né, lugar, é verdade.
2: Qualquer lugar do mundo você olha, você tem ali jogadores descendentes, muito jogador africano, né, jogando no futebol europeu. Na quarta-feira, esse é o jogo que tá todo mundo esperando, né? Inglaterra e Argentina.
0: E aí a gente vai rememorar aquele gol de mão do Diego Armando Maradona, que tirou a Inglaterra. Vai relembrar aquela disputa eterna entre Inglaterra e argentinos, envolvendo as Malvinas, né? Ou seja, é todo um clima que acaba saindo do futebol e vai para outros campos, né?
2: É isso, tem todo esse ambiente aí que envolve o futebol, mas envolve também história, envolve política, envolve o sentimento argentino. Uhum. Para quem não conhece a história, em 82 teve a guerra pelas Ilhas Malvinas, que é um pedacinho de terra ali perto da Argentina. A Inglaterra reivindicou aquele espaço, teve uma guerra, morreram cerca de 600 argentinos, 200 e tantos ingleses. 4 anos depois, tivemos a Copa de 86 no México, aquele confronto entre Inglaterra e Argentina, que você citou.
0: E o gol de mão.
2: E o jogo estava 1-1. Primeiro teve aquele golaço do Maradona, que saiu driblando todo mundo.
0: Ah, é um gol inesquecível também.
2: Exatamente, aquele gol antológico. O Maradona saiu driblando todo mundo. E aí depois teve aquele gol de mão dele, que os caras comemoram até hoje, que eu acho uma vergonha, se comemorar um gol, se tivesse em VAR não teria sido validado, mas que entrou para a história do futebol, a Argentina eliminando a Inglaterra, e a Argentina em 86 acabou sendo campeã da Copa do Mundo. Isso é 40 anos atrás.
0: Pois é. Agora, vamos falar um pouquinho desse último jogo da Argentina contra a Suíça? Porque eu vou te falar uma coisa. A gente percebia, tava na cara, que a Argentina tava nas cordas.
2: É,
0: não tava conseguindo reagir. Aí aquele infeliz daquele rapaz, eu esqueci o nome dele, é um nome que dá um duplo sentido.
2: O suíço?
0: É.
2: O embolou?
0: Exatamente. Acabou de embolar a situação toda. Eu nunca vi um cara simular uma falta daquele jeito e ser fora da área. Geralmente esse tipo de falta você simula dentro da área para tentar um pênalti, né? Mas o cara vai tentar simular uma falta no meio de campo, prejudicou a equipe da Suíça, que já estava encostando mais ainda a Argentina, e aí acabou tomando a virada. Os jogadores já no bagaço da Argentina, né, conseguiram ainda tirar forças. É que com menos um fica mais fácil, né? Aí tem o Messi, é claro, aí foram lá e passaram, né?
2: É, a lambança aí do Embolo acabou prejudicando a seleção da Suíça, e a arbitragem, mais uma vez, muita gente reclamando da arbitragem, está favorecendo os argentinos.
0: Por que será que estão reclamando, né?
2: Por que será?
0: Por que será? Você vê faltas invertidas, você vê coisas que normalmente você não tem explicação, né?
2: A não expulsão do Messi, né?
0: Pois é.
2: Primeiro jogo.
0: Nossa, isso aí foi por trás e um calço, né? Uma falta que não... E nem falta foi marcada nesse lance, né?
2: Exatamente. Assim, eu não acredito naquela teoria de conspiração. Ah, a Copa já está armada para a Argentina, mas de fato...
0: Está sendo favorecida, isso tá.
2: Está sendo favorecida. Fato, não dá para reclamar. E está sendo favorecida pela arbitragem e acabou sendo favorecida pela sorte.
0: É, também.
2: Porque a Argentina... só pegou, vamos lá, tudo bem. Tem que valorizar o Messi, o time da Argentina que é atual campeão. É uma baita de uma seleção. Não, a Tota chegou aí, a semifinal, não foi por acaso. Mas também, olha o caminho da Argentina até o momento. Ó. Pegou a Argélia, que é 28ª no ranking da FIFA. Pegou a Áustria, 24ª. Pegou a Jordânia, 63ª. Depois pegou o Cabo Verde, 67ª. O Egito, 29ª. A Suíça, melhorzinho que ela pegou aí, 19ª. Não pegou nenhuma seleção dos... do top 10 aí.
0: E agora vai encarar a Inglaterra, né? Que quem sabe agora a realidade do futebol se faça presente, né, Alexandre?
2: É, agora a realidade do futebol. E a Argentina não vence uma seleção campeã do mundo desde a Copa de 90.
0: Pois
2: é. A Argentina foi campeã da última Copa, foi 3-3 o jogo para os pênaltis.
0: É verdade, é verdade. Enfim.
2: Ganharam o Brasil, 1-0. É, gol lá do Maradona.
0: Aguardemos as consequências desse novo confronto, né, Alexandre?
2: É, vai ser animado.
0: Vai ser.
2: Dois jogaços: França e Espanha, Argentina, Inglaterra. Eu torço muito agora para a Inglaterra, não quero ver mais a Argentina campeã. Eu torço para a seleção francesa, que para mim merece ganhar essa Copa do Mundo.
0: Tô com você na torcida. Vamos ver o que vai acontecer. E você volta hoje ainda, né, Alexandre?
2: Volto hoje ainda. Vou falar um pouquinho mais de Copa do Mundo. Vamos falar do Flamengo, que venceu, né? O Benfica.
0: E o lado engraçado dessa vitória foi aquele jogador argentino que confrontou o Vinícius Júnior, ofendendo ele com a mão na boca, como ele foi perseguido pela torcida. E alguns jogadores do Flamengo também, principalmente o Pulgar, né?
2: É verdade.
0: Aquelas entradinhas de leve por trás, né? Ah, pra sem querer, sem querendo.
2: O mérito Flamengo aí fez uma baita uma excursão, né?
0: Sim, sim. É bom pra manter o ritmo, né? Fluminense também ganhou ontem do Bahia por 2-0. O Hulk fez gol na estreia, né?
2: Golzinho de pena. Aí o Rogério Ceni também, chato o Rogério Ceni, né? Reclamando da arbitragem. Ai. Uma vergonha, viajar 2.000 quilômetros, ser filho de otário. Para, Rogério, para de reclamar, é chato.
0: Sempre foi chato. Alexandre Araújo, grande abraço, amanhã a gente se fala mais aqui.
2: Valeu, Casob, abração, até amanhã.
0: Tchauzinho.
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1: 8h55.
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2: Deputados e senadores entram na última semana de trabalho antes do recesso parlamentar previsto para começar em 18 de julho. Entre os projetos que ainda aguardam votação estão propostas sobre a atualização do limite de faturamento do microempreendedor individual, o MEI, a criminalização da misoginia, a renegociação de dívidas de transportadores rurais e o marco legal da inteligência artificial. No Senado, propostas como a PEC que reduz a jornada de trabalho e a PEC da segurança também seguem sem avanço e devem ficar para depois do recesso. O tricampeão mundial de Fórmula 1, Ayrton Senna, foi reconhecido oficialmente como herói da pátria. A lei sancionada pelo presidente Luiz Inácio Lula da Silva determina a inclusão do nome do ex-piloto no livro de heróis e heroínas da pátria, mantido no Panteão da Pátria, em Brasília. A homenagem é destinada a personagens que tiveram papel relevante na construção do país. Considerado um dos maiores nomes da história do automobilismo, Senna conquistou 3 títulos mundiais de Fórmula 1 e venceu 41 grandes prêmios antes de morrer, em 1994, durante o Grande Prêmio de San Marino, na Itália. 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Daqui a pouco tem mais uma atualizando.
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1: Positividade FM 104.5 Jota Quest, fácil, extremamente fácil. Teve também David Guetta, Alphaville e Ava Max, Forever Young, aquela versão remix especial que você só escuta aqui na Positividade. E Justin Timberlake, Can't Stop the Feeling. 9:12, ó, aquela promoção dos ingressos, par de ingressos do UCI continua. 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

0: 9:24.
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4: Os participantes da primeira etapa do Revalida 2026 já podem consultar o resultado definitivo da análise da documentação de conclusão do curso de medicina. O INEP também divulgou o gabarito oficial da prova objetiva. Para avançar à próxima fase, os candidatos precisam ter a documentação aprovada e alcançar, no mínimo, 59 pontos na prova. O Revalida é o exame que permite a revalidação no Brasil de diplomas de médicos formados no exterior e é realizado em duas etapas, teórica e prática. Começam nesta segunda-feira as inscrições para a segunda edição do Prêmio ICS de Economia e Clima, que reconhece pesquisas sobre os impactos das mudanças climáticas na economia brasileira e propostas para uma transição sustentável. Podem participar doutores com estudos publicados entre maio de 2024 e maio de 2026. Os três melhores trabalhos receberão prêmios de até R$20 mil. As inscrições são gratuitas e seguem até 18 de setembro no site do Hub de Economia e Clima. 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Daqui a pouco tem mais uma Atualizando.
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1: 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Miles Smith, teve também Black Eyed Peas, Shut Up, Capital Inicial, Música Urbana, Kings of Leon, Sex on Fire. 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

5, Breakout, Swing Out Sister. Tem também Calvin Harris, Feel So Close, Charlie Brown Jr., Só os Loucos Sabem. Só os Loucos não vão. Não vão aonde? 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Ah, agora aquela música que eu enquadro facilmente na categoria músicas fofas. É muito fofa. É fofa demais. É uma fofura só. Só na positividade. 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

0: Positividade FM 104.5 ROM. Was a beautiful day. Tem também The Weeknd, Daft Punk, I Feel It Coming. Swing Out Sister, Breakout. Calvin Harris, Feel So Close. And to be. Resultado de promoção e pra mocinha. Nesse caso, quem foi o moção que se deu bem. 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Final telefone 1601. Vicente, a equipe de promoções vai entrar em contato com você pelo WhatsApp, mandar um QR Code. Você não precisa nem vir aqui a Positividade buscar. Aí com esse QR Code você entra em qualquer cinema da rede UCI. Obrigado pela companhia. Boa semana, boa segunda-feira. Abraço aqui do Carlos Alberto. Amanhã, 7 da manhã, a gente se fala mais. Já já tem Marcos Vinícius Moreno. 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
0: 10:01.

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Positividade FM, Natalie Imbruglia, Chorn. Deve ser o Jorge Felicidade, Avicii, Wake Me Up, Simple Minds, Alive and Kicking. Bom dia! Dia bom! Segunda-feira, 13 de julho, tudo bem? Aqui é o Marcos Vinícius Moreno. 19 graus fazendo agora nas imediações da Avenida Abelardo Bueno. Pra que isso? Pra que isso? Pra que esse frio? Gente! 19 graus agora, né? Porque Carlos Alberto, quando saiu de casa, que ele tá por aqui, ele tava quanto? Devia estar uns... 17 graus, cara. Não dá. Valeu, Carlos Alberto. Abraço. Valeu. Olha aqui, ó. 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

0: Me Paralamas Romance Ideal, Sunrise, Simply Red, e vem aí mais um Positive Cast pra você aqui na Positividade.
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2: Ao completar 20 anos de atuação, o Instituto Percepções celebra também uma parceria que acompanha sua própria história, o trabalho desenvolvido ao lado do Instituto Viva Vôlei e da CBV, Confederação Brasileira de Voleibol. São duas décadas de atuação conjunta na inclusão de crianças e adolescentes com deficiência, transtornos ou necessidades específicas de inclusão, dentro de um dos maiores projetos socioesportivos do país. O Viva Vôlei possui núcleos em diferentes regiões do Brasil e oferece aulas gratuitas de voleibol para crianças e adolescentes de 7 a 14 anos. Mais do que ensinar voleibol, o projeto promove convivência, desenvolvimento, respeito às diferenças e oportunidades para milhares de alunos e suas famílias. Nesse trabalho, o Instituto Percepções apoia a inclusão socioesportiva dos alunos com deficiência ou transtornos, por meio de anamneses realizadas por sua equipe de psicólogos e da orientação aos professores, assistentes sociais e equipes dos núcleos. Esse acompanhamento fortalece práticas mais acessíveis, acolhedoras e seguras, contribuindo para que cada aluno possa participar das atividades, contando com a compreensão e atendimento de suas necessidades específicas de inclusão. Gustavo Toroca, presidente do Instituto Viva Vôlei e vice-presidente da Confederação Brasileira de Voleibol, participou de uma entrevista no Positivecast Transformação e que está disponível nos canais da Positividade FM no YouTube. Vale a pena assistir e conhecer melhor como o Viva Vôlei transforma vidas por meio do esporte, da inclusão e da responsabilidade social.

0: Eu sou o Marco Vitali e esse foi mais um Positivecast Transformação aqui na Rádio Positividade FM 104.5.
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1: O governo federal adiou para o dia 27 de julho o início da linha de crédito do programa Move Brasil para entregadores e motociclistas de aplicativos. A previsão era que os financiamentos começassem nessa segunda-feira, mas a data foi alterada para a conclusão de testes nos sistemas. O programa permitirá financiar bicicletas elétricas, motocicletas e outros veículos de trabalho. A liberação do crédito dependerá da análise das instituições financeiras participantes. Em Niterói vai receber em outubro a Copa Rio Internacional de Judô, uma das principais competições de modalidade no país. O evento será realizado entre os dias 10 e 12 no Complexo Esportivo Caio Martins, com expectativa de reunir mais de 1.500 atletas de diferentes regiões. As disputas terão categorias de base, adulto e veteranos, além de atividades voltadas para o judô inclusivo. A competição é organizada pela Federação de Judô do Estado do Rio de Janeiro e busca incentivar o esporte, revelar talentos e fortalecer o calendário esportivo fluminense. Gary Lee e Alex Lifeson celebram 50 anos de Rush. 50-Something Tour, 30 de janeiro de 2027, estádio Nilton Santos, Engenhão, Rio de Janeiro. Garanta já seu ingresso. Daqui a pouco tem mais um Atualizando.
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0: Man at Work, Down Under, Counting Crows, Accidentally in Love, O Rapa, Minha Alma, Everything But the Girl Missing. 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Ê, rock and roll na veia, faz aí o sinalzinho. 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
0: Agora 11:01.

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104.5, Positividade FM, Léo Jaime, as 7 Vampiras, Santana, Michelle Branch, The Game of Love, Beyoncé, Love on Top. 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Agora 11:21.

0: Positividade FM, This Real Life, Stereophonics, Maybe Tomorrow, Coldplay, Paradise. E já já mais música pra você aqui na Positividade. Segura aí.
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2: O Brasil teve um sábado histórico em Wimbledon nas disputas juvenis de duplas. Guto Miguel conquistou o título ao lado do esloveno Žiga Zesko. Após vencerem a final contra os norte-americanos Michael Antonios e Andrew Johnson por 2-7 a 0, com parciais de 6-1 e 6-4. Atual número 1 do mundo no ranking juvenil e campeão de Roland Garros neste ano, Guto comemorou mais um importante resultado para o tênis brasileiro. A Prefeitura de Niterói lançou a Rede Caramelo, uma nova política municipal de proteção animal que reúne e amplia os serviços já oferecidos na cidade. Entre as medidas anunciadas estão a criação de um hospital municipal veterinário, com entrega prevista para 2027, um centro de atendimento a animais silvestres e auxílio para protetores que acolhem animais vítimas de maus tratos. O programa também prevê a ampliação das ações de castração, campanhas de adoção, atendimento veterinário gratuito e iniciativas voltadas ao bem-estar animal. 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Daqui a pouco tem mais um Atualizando.
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Moves Like Jagger. 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Próximo final de semana, mais uma da Positividade FM, agora 12:21.

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1: Você sabia que a seleção brasileira usava a camisa branca? O uniforme foi usado pela seleção nas quatro primeiras Copas, 30, 34, 38 e 50, quando a gente perdeu o título no Maracanã pro Uruguai. Após aquela derrota, a mídia e o povo brasileiro colocaram a culpa, não só no goleiro Barbosa, mas como colocaram também no uniforme branco, passou a ser tratado como azarado e foi aposentado oficialmente em 52, dando lugar à camisa amarela. E a camisa azul? Bom, na Copa de 58, o Brasil fez a final contra a Suécia. E aí, a possibilidade do Brasil jogar de branco, né, gerou um mal-estar terrível na seleção. Então, na véspera da final, o chefe da delegação, Paulo Machado de Carvalho, encontrou uma solução. Ele se inspirou na imagem de Nossa Senhora Aparecida e no manto azul dela para que o Brasil usasse, né, a camisa azul na final. A delegação brasileira foi uma loja especializada, comprou 22 camisas azuis, costuraram o escudo na camisa e no final a gente já sabe o resultado. Vitória brasileira 5-2 sobre a Suécia e a primeira taça do Brasil em Copas do Mundo.
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3: A Prefeitura do Rio ampliou o programa Ambulante em Harmonia com a inauguração de uma nova área regularizada para comerciantes ambulantes em Campo Grande, na Zona Oeste. 50 trabalhadores receberam licença para atuar em novas barracas padronizadas em pontos definidos pela Secretaria Municipal de Ordem Pública. A iniciativa busca organizar o comércio de rua, melhorar a circulação de pedestres e oferecer mais segurança aos ambulantes. Com essa nova etapa, o programa passa a atender 12 localidades do município e, segundo a Prefeitura, já concedeu cerca de 1.100 autorizações e distribuiu aproximadamente 1.400 barracas padronizadas. A brasileira Luísa Stefani e a canadense Gabriela Dombrowski ficaram com o vice-campeonato de duplas femininas em Wimbledon. Na final disputada no último domingo, elas foram derrotadas pela francesa Kristina Mladenovic e pela chinesa Han Yu Guo por 2-0, com parciais de 6-3 e 7-5. Com a campanha, Luísa Stefani se tornou a primeira brasileira da era aberta a disputar uma final de duplas femininas no torneio e deve assumir a quarta posição no ranking mundial da modalidade na atualização desta segunda-feira. Gary Lee e Alex Lifeson celebram 50 anos de Rush. 50 Something Tour, 30 de janeiro de 2027, estádio Nilton Santos, Engenhão, Rio de Janeiro. Garanta já seu ingresso, daqui a pouco tem mais uma atualizando.
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0: One Kiss, Lulu, tudo com você, Post Malone, Circles. Tá curtindo a programação, né? Tá demais, fala sério, cara, essa rádio é demais. É a positividade, que é o Marcos Vinícius Moreno. Daqui a pouquinho tem mais música, aguenta aí.
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0: Faltando um minutinho.

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Red Hot Chili Peppers, Can't Stop, Alanis, Hands Clean. 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
1: 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Os acidentes envolvendo motocicletas continuam crescendo no estado do Rio de Janeiro e já representam um dos principais desafios para o trânsito e a saúde pública. Na linha amarela, quase 70% das ocorrências registradas envolvem motos. Entre janeiro de 2024 e junho deste ano, foram 1.402 acidentes que resultaram em 23 mortes e 59 feridos graves. Em todo o estado, o Corpo de Bombeiros atendeu mais de 20 mil acidentes com motocicletas entre janeiro e maio deste ano, um número superior ao registrado no mesmo período de 2024. O aumento das ocorrências também tem impactado aos hospitais da capital, onde 7 em cada 10 vítimas de acidentes de trânsito atendidas nas emergências são motociclistas ou passageiros de motos. E faltando menos de 3 meses para as eleições gerais, o calendário eleitoral entra em uma nova fase. A partir de 20 de julho, os partidos poderão realizar convenções para definir seus candidatos e também será aberto o prazo para a solicitação do voto em trânsito. As candidaturas deverão ser registradas até 15 de agosto, mesma data que antecede o início da propaganda eleitoral prevista para 16 de agosto. O primeiro turno das eleições será realizado em 4 de outubro e o segundo, se necessário, no dia 25. 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Daqui a pouco tem mais uma Atualizando.
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0: Time, The Cure, Boys Don't Cry, Calvin Harris, Feels.
1: E quem tá levando ingressos pro Rock in Radio dia 24 no Tijuca Tênis Clube é a Adriana Pedroso, final telefone 9658. Adriana, se deu bem, a nossa equipe de promoção vai entrar em contato pelo WhatsApp, tá bom? Vanessa Victorino!
2: Eu!
1: Tá na área, vai ficar contigo até as 6. Eu volto amanhã a partir das 10 da manhã, se Deus quiser. Abraço do Marcos Vinícius Moreno. Proteja

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0: 4.5 Cidade Negra, onde você mora aqui, ó, na Positividade FM. Boa tarde, ótima tarde pra você. Segunda-feira, 13 de julho. Júlia? Que isso, gente? É Júlia? 13 de julho. Hoje é dia de rock, bebê. É, dia do rock aí. Vai curtir aqui na Positividade, que vai ter rock and roll especial pra você, tá sabendo, né? Até porque eu falo mais sobre isso com você. A partir de agora, tem pra você música boa, informação, promoção já de cara. 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Bora lá que eu tô esperando por você. São 2h22. Boa tarde.
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3: Deputados e senadores entram na última semana de trabalho antes do recesso parlamentar previsto para começar em 18 de julho. Entre os projetos que ainda aguardam votação estão propostas sobre a atualização do limite de faturamento do microempreendedor individual, o MEI, a criminalização da misoginia, a renegociação de dívidas de transportadores rurais e o marco legal da inteligência artificial. No Senado, propostas como a PEC que reduz a jornada de trabalho e a PEC da segurança também seguem sem avanço e devem ficar para depois do recesso. O tricampeão mundial de Fórmula 1, Ayrton Senna, foi reconhecido oficialmente como Herói da Pátria. A lei sancionada pelo presidente Luiz Inácio Lula da Silva determina a inclusão do nome do ex-piloto no livro de Heróis e Heroínas da Pátria, mantido no Panteão da Pátria, em Brasília. A homenagem é destinada a personagens que tiveram papel relevante na construção do país. Considerado um dos maiores nomes da história do automobilismo, Senna conquistou 3 títulos mundiais de Fórmula 1 e venceu 41 grandes prêmios antes de morrer, em 1994, durante o Grande Prêmio de San Marino, na Itália. 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Daqui a pouco tem mais um Atualizando.
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0: Positividade FM 104.5, Lucy Stanfield, a gente canta junto porque é música boa. É isso, a positividade faz isso com a gente. Já são 3:02, eu tô aqui falando pra caramba. 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
0: 3:04, boa tarde.

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Positividade FM 104.5, Barão Vermelho. Bete balança, meu amor, me avise quando... Pô, tá aí cantando, né? Tá tudo certo. Olha aqui. Presta atenção, porque você tá na Positividade FM. Vem aí mais uma edição da Rock in Radio, trazendo dois tributos a duas potências da música. Queen Vision, com toda a perfeição do repertório de uma das maiores bandas de todos os tempos, Queen, e Guilherme Lemos, com um tributo sensacional à Legião Urbana. Então, pode anotando, porque a última edição esgotou. Aí, não adianta ficar, Vanessa, Vanessa. Bora. Esgotou com quase um mês, hein? 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Classificação, 18 anos. São 3h22. Boa tarde.

0: Positividade FM 104.5, Cat Dennis, agora tem Positive Cast, transformação com Marco Vitale na Positividade.
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2: Ao completar 20 anos de atuação, o Instituto Percepções celebra também uma parceria que acompanha sua própria história, o trabalho desenvolvido ao lado do Instituto Viva Vôlei e da CBV, Confederação Brasileira de Voleibol. São duas décadas de atuação conjunta na inclusão de crianças e adolescentes com deficiência, transtornos ou necessidades específicas de inclusão, dentro de um dos maiores projetos socioesportivos do país. O Viva Vôlei possui núcleos em diferentes regiões do Brasil e oferece aulas gratuitas de voleibol para crianças e adolescentes de 7 a 14 anos. Mais do que ensinar voleibol, o projeto promove convivência, desenvolvimento, respeito às diferenças e oportunidades para milhares de alunos e suas famílias. Nesse trabalho, o Instituto Percepções apoia a inclusão socioesportiva dos alunos com deficiência ou transtornos, por meio de anamneses realizadas por sua equipe de psicólogos e da orientação aos professores, assistentes sociais e equipes

0: Inclusão. Gustavo Toroca, presidente do Instituto Viva Vôlei e vice-presidente da Confederação Brasileira de Voleibol, participou de uma entrevista no PositiveCast Transformação e que está disponível nos canais da Positividade FM no YouTube. Vale a pena assistir e conhecer melhor como o Viva Vôlei transforma vidas por meio do esporte, da inclusão e da responsabilidade social. Eu sou o Marco Vitali e esse foi mais um PositiveCast Transformação aqui na Rádio Positividade FM 104.5.
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0: 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Os participantes da primeira etapa do Revalida 2026 já podem consultar o resultado definitivo da análise da documentação de conclusão do curso de medicina. O INEP também divulgou o gabarito oficial da prova objetiva. Para avançar à próxima fase, os candidatos precisam ter a documentação aprovada e alcançar, no mínimo, 59 pontos na prova. O Revalida é o exame que permite a revalidação no Brasil de diplomas de médicos formados no exterior e é realizado em duas etapas, teórica e prática. Começam nesta segunda-feira as inscrições para a segunda edição do Prêmio ICS de Economia e Clima, que reconhece pesquisas sobre os impactos das mudanças climáticas na economia brasileira e propostas para uma transição sustentável. Podem participar doutores com estudos publicados entre maio de 2024 e maio de 2026. Os três melhores trabalhos receberão prêmios de até R$20 mil. As inscrições são gratuitas e seguem até 18 de setembro no site do Hub de Economia e Clima. 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Daqui a pouco tem mais uma atualizando.
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Produtividade FM 104.5 Maroon 5, This Love, ressalto de promoção, então vambora. Ouve seu nome, vai sim, porque quem mandou mensagem e vai curtir Rock and Radio no dia 24 no Tijuca Tennis Club, você, Eliane de Freitas Ferreira, final de telefone 6553. Eliane, nossa equipe de promoção vai entrar em contato com você através do WhatsApp, certo? Vai ter tributo imperdível de Queen Vision e Guilherme Lemos cantando Legião Urbana. Se deu bem, mocinha. 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Tô te esperando, me espera que eu volto já, são 3h59. Boa tarde.

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Positividade FM 104.5, Mark Morrison na positividade. 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

Positividade FM 104.5, Lenny Kravitz. E aí, já mandou mensagem? Já vou liberar um par de ingressos pra você assistir qualquer filme em cartaz na rede UCI Cinemas. Cineminha por conta da positividade. 21 da DD 98128 1045. Bora que eu tô

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1: Tá na hora das curiosidades dos mundiais. Vocês já repararam que algumas seleções não utilizam as cores da bandeira em seus uniformes? E a seleção brasileira já jogou também com cores que não estão na bandeira. Em 1917, o Brasil jogou de vermelho no Campeonato Sul-Americano por conflitos de cores com outras equipes participantes. Inclusive, em 1936, o Brasil jogou novamente de vermelho, que teve que usar a camisa emprestada do Independente para um jogo contra o Peru. E mais recentemente, agora em 2023, a seleção brasileira foi a campo com a camisa toda preta no jogo contra a Guiné. A escolha foi motivada pelos episódios de racismo sofridos pelo atacante do Real Madrid e da seleção brasileira, o Vinícius.

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Renaissance. Positividade FM 104.5, Britney Spears. 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

0: Positividade FM 104.5. Resultado de promoção? Claro, manda mensagem. Quem tá levando um par de ingressos pra assistir qualquer filme em cartaz na rede Iniciais Cinemas, você, Jean Guimarães de Souza, final do telefone 2109. 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Bora? 21 da DD 98128-1045.
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0: 5:01. Boa tarde.

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2: Olá, uma ótima tarde para você sintonizado aqui na Positividade. Excelente segunda-feira para todo mundo. E a partir de agora você fica muito bem informado com todas as informações do trânsito em mais uma edição do Atualizando. De olho na passagem da Avenida Brasil, movimento já começando a complicar na passagem para a Zona Oeste. Lentidão acontece até pelo menos o trecho de Bom Sucesso, mais à frente entre Parada de Lucas, Irajá e também a altura de Coelho Neto, observa um panorama pior. Portanto, você que está indo para a Zona Norte da cidade pode dar preferência a outras vias. É o caso da Rua Uranos com melhores condições, chegada mais à frente à Rua Ibiapina também sem dificuldades até o momento. Ainda na Zona Norte da cidade, Pastor Martin Luther King Jr., dificuldades, observo no trecho de Inhaúma e na chegada Tomás Coelho. Mais à frente, próximo de Vicente Carvalho, Irajá e também na altura de Colégio, são também trechos com uma movimentação mais lenta para quem vai no sentido Pavuna. 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O Atualizando volta já.
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Positividade FM 104.5. Pink. 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
1: Positividade FM 104.5, agora é a hora do esporte com Positividade, com ele, Alexandre Araújo. Boa tarde.
2: Fala, Vanessa, tudo bem? Boa tarde pra você, pros amigos ligados aqui na Positividade. Vou começar dando uma nota zero, Vanessa.
1: Eita!
2: É, nota zero pra CBF, colocou agora há pouco um vídeo motivacional, projetando a Copa de 2030. Ah, não dá, totalmente fora do time, errou o time. Amanhã a gente vai ter a semifinal da Copa.
1: Já estão botando já pra 2030, calma, gente. Ainda calma. Tem coisa acontecendo, né?
2: É, falando de um novo ciclo que começa agora. O Brasil acabou de ser eliminado, a Copa de forma ridícula, mais uma vez, a sexta eliminação. E amanhã tem semifinal, amanhã tem jogaço já, tem clássico europeu. Tem França e Espanha.
1: Pois é, podia esperar, né? Vamos deixar rolar e aí a gente pensa no próximo ciclo. Por enquanto, tem gente jogando, vamos respeitar.
2: É, deixa acabar a Copa.
1: É
2: o momento, errou. Foi mal, CBF. Tá zero pra CBF. E amanhã esse jogaço aí, 16h, França e Espanha. A França tentando o tricampeonato, a Espanha vai tentar o bicampeonato. Nos últimos 10 jogos entre as duas seleções, a Espanha venceu 7. Apenas 2 vitórias da França.
1: Eita!
2: É, a seleção espanhola aí com um bom retrospecto, eliminando a França, inclusive, na Eurocopa. A Espanha, que é a atual campeã europeia, despachou a França na semifinal. Então, vem levando vantagem. Não à toa, o Lamine Yamal, que é o craque da seleção espanhola, disse que a França tem que temer a Espanha.
1: Eita, mas e tua opinião?
2: Eu acho que quem tem que temer é a Espanha. A França tá jogando muita bola. É a melhor seleção da Copa do Mundo até o momento. Mas tem que respeitar a Espanha. A Espanha é a campeã europeia. Tem um bom time também, mas ainda não aconteceu da forma que a gente esperava. Antes do início da Copa, meu palpite no bolão foi Espanha campeã. Hoje seria diferente. Hoje eu apostaria numa vitória da seleção francesa. Mas o Lamine Yamal, no auge dos seus 18 anos, uma amarra tremenda, né? Dizendo aí, ó, ô Francis, vão ter que respeitar.
1: Normal de 18 anos, né?
2: Normal, né? E o Nico Williams, que é outro bom jogador espanhol, promessa também, ele endossou o que disse o Yamal. Então tá essa troca aí de farpas entre franceses e espanhóis, essa troca de farpas que começou com o ex-ministro da Espanha, que deu uma declaração meio polêmica, Vanessa, que tá sendo tratado como uma declaração racista, inclusive na Espanha.
1: Eita!
2: Falou o seguinte, que o time francês é bom, o problema é que ninguém nasceu na França.
1: Ai, sério que ele mandou uma dessa?
2: Mandou essa aí, e na verdade, a França, dos 26 jogadores convocados, 23 nasceram na França, 3 nasceram fora. Evidentemente, tem muitos jogadores de origem africana.
1: Sim, claro. Quer dizer, na França tem muito.
2: Não quer dizer que o cara não é francês, são jogadores franceses. Caiu muito mal essa declaração. Então tá um climinha ali, um cutucando o outro, né? França e Espanha. Vai ser esse jogo desta terça-feira. E na quarta-feira, como a gente já projetou aqui, o que teremos?
1: Você projetou bem, né? Tava torcendo tanto lá e não conseguiu. Pô, fiquei torcendo no sábado. Pra Argentina perder.
2: Pra perder, né?
1: É, óbvio.
2: Não, mas eu queria ver esse jogo, que vai ser o reencontro.
1: Pô, você tá louco, né? Eu tava, inclusive, hoje vendo algo a respeito disso, desse reencontro aí, pela briga que já tem. Mas o técnico lá passou a mão assim, falou que não tem nada a ver com política, que eles vão, tem que respeitar o grupo.
2: Tem muito. Isso aí começou lá nos anos 80, na Guerra das Malvinas, né?
1: Sim.
2: Quando a Inglaterra foi lá, invadiu, falou, não dá essa ilha aqui, que essa ilha é minha. Expulsou os argentinos de lá. Os argentinos até hoje brigam pelas Malvinas, hoje chamada de Falkland, né? Que pertence à Inglaterra. Em 86. Foi o primeiro confronto pós-guerra. E a Argentina venceu essa partida. Foi 2-1. A Argentina eliminou a Inglaterra nas quartas de final. O Maradona fez um gol antológico, driblou metade do time da Inglaterra. E o segundo gol foi aquele gol de mão, que entrou para a história das Copas do Mundo. Então a Argentina foi campeã naquele ano, 86, eliminando a Inglaterra. O curioso é que o Messi nunca enfrentou a Inglaterra, jogando aí pela seleção da Argentina. Vai ser a primeira vez que o Messi vai enfrentar os ingleses. O último confronto entre os dois países foi em 2005. Olha aí, há muito tempo, faz muito tempo que não tem um Argentina e Inglaterra. Uhum. E nessa Copa do Mundo, teremos aí 4 semifinalistas que já conquistaram títulos, né, mundiais, A Argentina está indo em busca do tetracampeonato, vai ficar bem pertinho do Brasil.
1: Não.
2: A Inglaterra tem o título de 66, que ganhou jogando em casa, de forma meio esquisita, meio duvidosa, roubado, e vai tentar o bicampeonato. A França tentando o tri, a Espanha o bicampeonato. Há muito tempo isso não acontece. Aliás, há muito tempo também que a Argentina não vence uma seleção campeã do mundo. Sabe qual foi a última vez que a Argentina venceu uma seleção campeã do mundo?
1: Ah.
2: Foi em 1990.
1: E venceu...

0: deu pro Caniggia, o Caniggia fez e eliminou o Brasil nas oitavas de final daquela Copa. Ah, vamos perguntar, mas a Argentina foi campeã em cima da França na última Copa, mas o jogo foi 3-3. Foi pros pênaltis.
1: Foi pros pênaltis.
0: Nos pênaltis. É, no tempo normal, prorrogação, desde 90 que a Argentina não ganha de uma seleção europeia. Então já temos aí uma boa notícia, né, um bom retrospecto para a Argentina, embora de vez aí ser eliminada.
1: Ó, Alexandre, eu vou te falar uma coisa, eu queria muito que rolasse isso, muito, mas a gente tá vendo uma Argentina brava, uma Argentina que tá lutando e isso tá me dando um medo que eu vou te falar, hein.
0: Isso é verdade, tem que concordar.
1: Eles estão correndo atrás do prejuízo. Eles não estão, tão maravilhosos. Mas eles correm atrás do prejuízo e tá rolando. Mas e esse é meu medo.
0: Mas o que pode pesar contra eles é que estão correndo realmente atrás do prejuízo em várias partidas. Você falou bem. É, correndo atrás do prejuízo contra o Cabo Verde, contra o Egito, teve prorrogação contra a Suíça. O time tá cansado.
1: Sim.
0: Cansado. Uma sequência pesada aí de jogos aí. E vai pegar uma Inglaterra mais descansada. Talvez ponto a favor dos ingleses nessa partida aí de quarta-feira também, às 16h. Dois jogaços. Se fosse pra palpitar aqui.
1: Isso que eu ia perguntar. Qual é o desenho aí pra você?
0: Eu torço agora pra uma França e Inglaterra. Uma outra rivalidade histórica, né? Franceses e ingleses. Não quero a Argentina na final, não, porque aí corre o risco de conquistar o tetracampeonato. Agora a Espanha, não sei também, porque a Espanha é um time enjoado, só tomou um gol nessa Copa do Mundo, foi agora. Tem uma baita uma defesa, tem um bom time, não à toa é campeão europeia, mas eu gostaria de ver a França de verdade campeã, pelo elenco que tem, pelos jogadores, pelo Mbappé, pelo Dembélé, pelo Marco Barcolá, pelo futebol que a França apresentou essa Copa, eu acho que eles merecem conquistar. Sempre torço pro melhor, assim.
1: Eu tô torcendo pela França também.
0: Sempre torço pelo
1: melhor.
0: Na
1: verdade, a gente não quer muito da Argentina, então a gente tá ali focado em outros, né? Mas eu tô de verdade torcendo pela França.
0: Qualquer um menos a Argentina tá valendo.
1: Então vamos esperar que amanhã tem jogo. E que horas que é o jogo de amanhã?
0: Amanhã 16h, todo mundo ligado aí pra gente conhecer o primeiro finalista da Copa. Lembrando que a decisão acontece no domingo, também às 16h, lá em New Jersey, no MetLife Stadium. E a decisão, aí a disputa pelo terceiro lugar acontece no sábado. São mais 4 jogos só pra acabar a Copa do Mundo. Valeu.
1: Ai, gente, vai dando uma aflição no coração, né? A gente chegou com tanto, vai começar, e agora já tá acabando. Mas ainda temos jogos pela frente, vamos esperar o de amanhã. Então, às 8h30 da manhã, você volta com o Carlos Alberto, e às 5h30 da tarde, com bola rolando, a gente se fala amanhã. Combinado?
0: Fechado. Até amanhã. Lembrando, ó, o Fluminense ganhou, hein? 2-0 final de semana, hein? Jogaço, hein?
1: E o Flamengo também. Pode ir falando do Flamengo, tá bom, seu Alexandre?
0: Brilhou também. Fica lá em Portugal.
1: E amanhã faz um poema pra Aline, que amanhã é aniversário dela, tá?
0: Tá aqui embaixo, ligado aqui, ouvindo nosso papo.
1: Então você faz amanhã, entre no ar com um poemazinho pra tua esposa, que aniversário ela merece.
0: Prepararei.
1: Então, combinado. Até amanhã, então. Beijo.
2: Beijo. 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
1: Oi, tudo zen?
2: 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Quantas vezes você disse sim quando queria dizer não? Convido você a trocar urgência por propósito. Simplificar não é fazer menos, é fazer melhor. É abandonar compromissos sem sentido e valorizar o presente. 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Então pensa, se não for um sim óbvio, é um não óbvio. 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

0: Positividade FM 104.5, fechando Calvin Harris. É. E aí? Resultado de promoção? Você mandou mensagem. Como assim, gente? Você vai ouvir seu nome, Andressa Bruns. Na verdade, você vai curtir Rockin' Rage, Andressa. Dia 24, lá no Tijuca Tênis Clube, com dois tributos imperdíveis. Queen Vision e Guilherme Lemos cantando Legião Urbana. Ô, Andressa, nossa equipe de promoção vai entrar em contato com você através do WhatsApp, certo? Fico por aqui, ele já chegou, malhou, nadou, pedalou. Pega, hoje tá frio.
1: Hoje foi dia de bike. Centro, foi ida, volta ao centro de bike.
0: Nem... Você malhou? Você não malhou?
1: Malhei.
0: Hoje.
1: Ah, tá. Depois peguei a bicicleta e fui pro centro de bicicleta.
0: Ele só não nadou, porque o frio que tava hoje não dava. Hoje não tá dando, né, PH? Bom, é com ele até as 10. Eu volto amanhã, a partir das 2 da tarde. Te encontro aqui na Positividade. Sou Vanessa Victorini, pra você, 6 em ponto. Boa noite.

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0: tá chegando agora? Não! É, esta é a programação correta. Dia Mundial do Rock. Com homenagem a essa programação de uma hora aí do Rock and Radio. Hoje, 13 de julho. Celebrando essa data que foi criada em homenagem ao Live Aid, mega evento de rock realizado simultaneamente em Londres e na Filadélfia em 1985, cujo objetivo foi arrecadar fundos contra a fome na Etiópia. Gente, foi um sucesso isso daí. Teve Pearl Jam na sequência, Alive, Led Zeppelin, Black Dog. E agora informação.
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2: Atualizando as informações do trânsito para você aqui na Positividade, falando da Zona Sul do Rio, mais especificamente Copacabana. O motorista já começa a perder um pouco mais de tempo na Avenida Atlântica, isso para quem vai no sentido Leme, próximo do trecho da Avenida Princesa Isabel. Aliás, essa via também apresenta dificuldade rumo a Botafogo, principalmente no acesso pelo Túnel Novo. O melhor caminho de saída do bairro da Zona Sul é o Túnel Velho, passa pela Figueiredo Magalhães, chega a General Polidoro mais à frente com uma condição bem melhor por enquanto. Em Botafogo, você que está passando pela Voluntários da Pátria, perde tempo até a altura da Nelson Mandela, mais à frente, próximo do trecho da estação do metrô de Botafogo, também vou observando um panorama mais lento. Melhora no acesso para a Enseada de Botafogo, Pinheiro Machado. Essa sim também com dificuldades até o trecho de chegada da sede do Fluminense para quem vai no sentido centro do Rio. 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

Positividade FM 104.5 no Rock and Radio, especial do Dia Mundial do Rock, 13 de julho. É muito bom. Parece até sexta, né? Mas é segundaça. The Cure, In Between Days, Pink Floyd, Another Brick in the Wall, The Rolling Stones, Start Me Up. Curiosidades aqui sobre o Dia Mundial do Rock. Ele foi organizado pelo cantor, compositor e humanista irlandês Bob Geldof. O festival reuniu os maiores nomes da música mundial e aconteceu simultaneamente no Wembley Stadium, em Londres, na Inglaterra, com uma plateia de aproximadamente 82 mil pessoas, e no John F. Kennedy Stadium, na Filadélfia, nos Estados Unidos, reunindo aproximadamente 99 mil pessoas. Quem tava lá? The Who, Phil Collins, Led Zeppelin, Madonna, Queen, David Bowie, B.B. King, Mick Jagger, Sting, Scorpions, U2, Paul McCartney, Eric Clapton, Black Sabbath e por aí vai. Daqui a pouquinho a gente fala sobre mais curiosidades do Dia Mundial do Rock, que é comemorado hoje, 13 de julho. E no Dia Mundial do Rock, não poderia faltar Deep Purple, Smoke on the Water. Smoke on the Water. 6:31. 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

0: Uou! Rock and Radio especial essa hora aí, comemorando o dia do rock, a gente contando aqui as curiosidades, porque foi Phil Collins, né, que disse que aquele deveria ser o dia mundial do rock. A ideia de transformar o mega show beneficente Live Aid nesta celebração que está acontecendo hoje, por exemplo, veio dele, que participou do evento e declarou que aquele momento deveria ser considerado o Dia Mundial do Rock. Uma das grandes curiosidades do evento é que Phil Collins conseguiu participar dos dois shows realizados no mesmo dia em Londres e na Filadélfia, utilizando um Concorde, aquele avião que hoje não está mais em linha, lembra? Que tinha na Inglaterra, que tinha na França. Então, era um avião supersônico, que era usado para viajar de um país para o outro muito rapidamente. E detalhe, 95% dos aparelhos de televisão em todo o mundo, naquele dia do Live Aid, estavam sintonizados no evento. E vamos de...
1: 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O governo federal adiou para o dia 27 de julho o início da linha de crédito do programa Move Brasil para entregadores e motociclistas de aplicativos. A previsão era que os financiamentos começassem nessa segunda-feira, mas a data foi alterada para a conclusão de testes nos sistemas. O programa permitirá financiar bicicletas elétricas, motocicletas e outros veículos de trabalho. A liberação do crédito dependerá da análise das instituições financeiras participantes. Em Niterói vai receber em outubro a Copa Rio Internacional de Judô, uma das principais competições de modalidade no país. O evento será realizado entre os dias 10 e 12 no Complexo Esportivo Caio Martins, com expectativa de reunir mais de 1.500 atletas de diferentes regiões. As disputas terão categorias de base, adulto e veteranos, além de atividades voltadas para o judô inclusivo. A competição é organizada pela Federação de Judô do Estado do Rio de Janeiro e busca incentivar o esporte, revelar talentos e fortalecer o calendário esportivo fluminense. 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E por hoje é só, a gente vai ficando por aqui com as notícias do Atualizando. Tô de volta amanhã bem cedinho aqui pela Positividade FM. Eu sou o Marcos Soares. Boa noite, até amanhã.
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0: Guns N' Roses Sweet Child O' Mine. Essa música aí, que é de 1988, do disco da banda Appetite for Destruction. Yeah! Antes também Paul McCartney, Day Tripper e YouTube Vertigo. É isso aí, uma edição especial a essa hora, consagrada ao Dia Mundial do Rock, comemorado nesta segunda, 13 de julho de 2026. Uma data que veio, né? Lá do Live Aid, um festival, né? De filantrópico, né? Que rolou nos anos 1980. E continuamos aí com a nossa programação a toda e a positividade. Obrigado a você por ter prestigiado essa edição roqueira aqui, que rolou excepcionalmente, né?
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0: Agora 7:01. 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
0: E a positividade FM 104.5, Cazuza, Calvin Harris, Sam Smith, Promises, Lady Gaga, Born This Way, Nirvana, Come As You Are. Prepare o figurino. 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

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Blackout, Jota Quest, MCL, Blame It On The Summer, David Guetta, I'm Good, Nickelback, How You Remind Me.

Positividade FM 104.5, Skank, Vou Deixar, Teddy Swims, The Door e Michael Jackson, Paul McCartney com 666, um remix de 2015 maravilhoso, Ed Sheeran, Shape of You, vem aí Rockin' Radio com Queen Vision, Rockin' Radio com Queen Vision, com toda a perfeição do repertório do Queen. E Guilherme Lemos, contributo sensacional à Legião Urbana, anota aí porque a última edição esgotou quase um mês antes. 24 de julho, Rockin' Radio no Tijuca Tênis Clube com Queen Vision e Guilherme Lemos. Ingressos à venda pelo Simpla e a classificação é 18 anos. Conto contigo lá. 10 para as 8 aqui, positividade.

0: Positividade FM 104.5 Lobão, essa noite não. Mariah Carey, Obsessed. Dua Lipa, Break My Heart. Teve OMD, Pandora's Box. E a quarta-feira agora, a partir das 8 horas da noite, os motores a toda na positividade, o espaço motor com o Pita e o João Mendes. Olha, muita moto, carros, competições e aquele musical, não é verdade? 8 horas e 5 minutos, boa noite! 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
2: A Copa do Mundo de 1934 foi sediada na Itália. E você sabia que havia um brasileiro naturalizado italiano jogando pela Azzurra? Pois é, filho de italiano, ídolo do Corinthians, ele também fez história na Lazio. Ele se chamava Filó. Foi o primeiro brasileiro a conquistar uma Copa do Mundo. A seleção brasileira foi mal na Copa. O Brasil vivia um racha entre o profissionalismo e o amadorismo em 34, prejudicando inclusive muito a convocação. O resultado, evidentemente, refletiu na campanha pífia do Brasil e relâmpago, a pior na história das Copas. Um jogo, Brasil eliminado logo na primeira rodada, perdendo para a Espanha por 3-1. Único gol brasileiro marcado pelo Leônidas da Silva, o autor da bicicleta, o famoso Diamante Negro.
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Positividade FM 104.5. O Cake Never There. Também Alice Jack, Carla, Ben Harper, Diamonds on the Inside, Duran Duran, American Science. E agora, aquela sudaça, né? Man I Need, Olivia Dean.

Positividade FM 104.5, See You Again, Wiz Khalifa e Charlie Puth. Aqui também na Positividade você ouviu Kid Abelha, Pintura Íntima, Bruno Mars, I Just Might. E agora tem Try Pink, essa rádio que te coloca pra cima. Segunda, 13 de julho de 2026, muita positividade pra você. É o que eu te desejo, viu?

4.5 Closer, Neo. Também Raimundos, a mais pedida, Black Box, Right on Time, Pink Try. E depois dessa, a gente já se encontra na internet durante a Voz do Brasil entre 9 e 10. Através do app e através do site positividade.fm. Positividade. Agora 8:55.